de contraataque e iso acontece no fútbol. A actitud dos xogadores foi extraordinaria, tentamos mexer o padrão de ataque, chegamos á baliza máis frecuentemente, mas non ao nivel que nós precisamos, con a cualidade que nós temos, e iso faz parte dos jogos no Mundial. Já vi jogos assim, onde o adversario aproveita e gaña o jogo. O noso foco, a nosa atitude, o noso esforzo permite empatar o jogo, un gol anulado, tentamos até o fim, e há aspectos moito importantes que xa o atitude, todo o esforzo dos jogadores que